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0: 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São 7 horas.
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1: São 8 horas.
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1: São 9 horas.
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0: O Executivo Municipal de Caminha reúne em sessão ordinária na próxima quarta-feira, 7 de outubro, pelas 15 horas, no Salão Nobre dos Passos do Conselho. Da ordem de trabalhos constam propostas relacionadas com a saúde mental, a educação, o ambiente, o património cultural e a gestão florestal. Entre os pontos em apreciação encontra-se a designação do representante do município de Caminha no Conselho Local de Saúde Mental. Na área da educação e do desporto, os vereadores vão analisar o protocolo de colaboração entre o Sporting Clube Caminhense, o município de Caminha e o agrupamento de escolas do Conselho de Caminha para o desenvolvimento do projeto Nautismo Unidade de Remo, no ano letivo 2026-2027. O Executivo apreciará também o protocolo de parceria entre a Câmara Municipal de Caminha e a Associação Bandeira Azul da Europa, no âmbito do programa Ecoescolas 2026-2027. Outro dos assuntos em agenda é a proposta de atribuição de um subsídio à Folia Acontece, associação destinada a apoiar a realização de um documentário sobre a comunidade pescatória de Vila Praia de Âncora. A reunião inclui ainda a ratificação da proposta relativa ao contrato de comodato de máquinas de gestão de combustível entre o Instituto de Conservação da Natureza e das Florestas e o município de Caminha. Vila Nova de Cerveira celebrou na passada quinta-feira o Dia do Município 2026 com uma cerimónia de imposição de medalhas municipais, distinguindo pessoas e instituições que, através do seu percurso, dedicação e contributo para a comunidade, têm ajudado a construir e projetar o concelho. Na sessão de abertura, no Cineteatro de Cerveira, o Presidente da Câmara Municipal, Rui Teixeira, revisitou alguns dos principais investimentos concretizados nas diferentes áreas de intervenção ao longo destes 5 anos de mandato, reafirmando o compromisso de governar Vila Nova de Cerveira com rigor na gestão, proximidade às pessoas, inovação e preparação do futuro. Não queremos apenas gerir o presente, queremos preparar o concelho para os anos seguintes, sendo certo que o município existe antes de tudo para servir as pessoas, afirmou. Dirigindo-se aos homenageados, Rui Teixeira destacou ainda o orgulho de Vila Nova de Cerveira em contar com cidadãos, instituições e coletividades que, através do seu trabalho, dedicação e mérito, têm contribuído para o desenvolvimento e afirmação do concelho, deixando uma marca na comunidade e levando o nome de Cerveira mais longe. A sessão solene assinalou os 705 anos da atribuição da Carta de Foral pelo Rei Dom Dinis e constituiu um momento de reconhecimento público do mérito nas áreas da cultura, arte, desporto, ciência, empreendedorismo, associativismo e serviço à comunidade. A mais alta distinção do município, a Medalha Municipal de Honra, foi atribuída a António Duarte da Cunha Machado, distinguido pelo percurso de mais de 12 anos, à frente do Corpo de Bombeiros Voluntários de Vila Nova de Cerveira. Henrique Silva, em reconhecimento pelo seu percurso ligado à arte e à cultura e pelo papel desempenhado na afirmação da Bienal Internacional de Arte Cerveira. Zadok Ben David, reconhecendo a relevância do seu percurso artístico e a sua ligação à Vila Nova de Cerveira, nomeadamente através da participação na na 22ª Bienal Internacional de Arte de Cerveira, em 2022. No âmbito da Medalha Municipal de Mérito, foram distinguidas pessoas e instituições que se evidenciaram pelo seu contributo social, cultural, económico, humanitário e desportivo. No Grau Ouro, foram homenageados a Associação Desportiva, Recreativa e Cultural de Luvelho pelos seus 40 anos de existência e pelo contributo para o atletismo, a formação de jovens e o desenvolvimento do desporto. O Centro de Cultura de Campos, que celebra 4 décadas de atividade, o Coral Polifónico de Vila Nova de Cerveira pelos 40 anos de dedicação à música e à cultura, e Luís Pedro Martins Lourenço, natural de Covas, distinguido pelo percurso desenvolvido no teatro, televisão e cinema, bem como nas áreas de encenação, autoria, cenografia, produção e formação. No Grau Prata, as distinções foram atribuídas a Carla Patrícia Martins pelo seu percurso de empreendedorismo e inovação no mundo digital, a Carolina Duval Cardoso Rodrigues do Souto, estudante e investigadora na área da robótica, ao Rancho Folclórico Infantil e Juvenil de Contarém, e a Ruben Sá Malheiro, bailarina e professor, pelo seu percurso de excelência na dança e pela forma como tem dignificado esta expressão artística. No Grau Cobre, foram distinguidos a Associação Cultural e Recreativa Minho na Vila, Inês Magalhães Carvalho e a Unidade Local de Covas. A cerimónia incluiu ainda a atribuição de medalhas municipais de serviço público, Grau Prata, a 3 trabalhadores municipais que completaram 25 anos de serviço, pautados pelo sentido de responsabilidade e empenho: André Silva, Maria Cruz e Rui Romeu. Com esta cerimónia, o município de Vila Nova de Cerveira assinalou o Dia do Município como um momento de reconhecimento daqueles que em diferentes áreas e através de diferentes percursos contribuem para a vida coletiva e para a valorização do território.
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3: São 10 horas.
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3: São 11 horas.
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5: O Executivo Municipal de Caminha reúne em sessão ordinária na próxima quarta-feira, 7 de outubro, pelas 15 horas, no Salão Nobre dos Passos do Conselho. Da ordem de trabalhos constam propostas relacionadas com a saúde mental, a educação, o ambiente, o património cultural e a gestão florestal. Entre os pontos em apreciação encontra-se a designação do representante do município de Caminha no Conselho Local de Saúde Mental. Na área da educação e do desporto, os vereadores vão analisar o protocolo de colaboração entre o Sporting Clube Caminhense, o município de Caminha e o agrupamento de escolas do Conselho de Caminha para o desenvolvimento do projeto Nautismo Unidade de Remo, no ano letivo 2026-2027. O Executivo apreciará também o protocolo de parceria entre a Câmara Municipal de Caminha e a Associação Bandeira Azul da Europa, no âmbito do programa Ecoescolas 2026-2027. Outro dos assuntos em agenda é a proposta de atribuição de um subsídio à Folia Acontece, associação destinada a apoiar a realização de um documentário sobre a comunidade pescatória de Vila Praia de Âncora. A reunião inclui ainda a ratificação da proposta relativa ao contrato de comodato de máquinas de gestão de combustível entre o Instituto de Conservação da Natureza e das Florestas e o município de Caminha. Vila Nova de Cerveira celebrou na passada quinta-feira o Dia do Município 2026 com uma cerimónia de imposição de medalhas municipais, distinguindo pessoas e instituições que, através do seu percurso, dedicação e contributo para a comunidade, têm ajudado a construir e projetar o concelho. Na sessão de abertura, no Cineteatro de Cerveira, o Presidente da Câmara Municipal, Rui Teixeira, revisitou alguns dos principais investimentos concretizados nas diferentes áreas de intervenção ao longo destes 5 anos de mandato, reafirmando o compromisso de governar Vila Nova de Cerveira com rigor na gestão, proximidade às pessoas, inovação e preparação do futuro. Não queremos apenas gerir o presente, queremos preparar o concelho para os anos seguintes, sendo certo que o município existe antes de tudo para servir as pessoas, afirmou. Dirigindo-se aos homenageados, Rui Teixeira destacou ainda o orgulho de Vila Nova de Cerveira em contar com cidadãos, instituições e coletividades que, através do seu trabalho, dedicação e mérito, têm contribuído para o desenvolvimento e afirmação do concelho, deixando uma marca na comunidade e levando o nome de Cerveira mais longe. A sessão solene assinalou os 705 anos da atribuição da Carta de Foral pelo Rei Dom Dinis e constituiu um momento de reconhecimento público do mérito nas áreas da cultura, arte, desporto, ciência, empreendedorismo, associativismo e serviço à comunidade. A mais alta distinção do município, a Medalha Municipal de Honra, foi atribuída a António Duarte da Cunha Machado, distinguido pelo percurso de mais de 12 anos, à frente do Corpo de Bombeiros Voluntários de Vila Nova de Cerveira. Henrique Silva, em reconhecimento pelo seu percurso ligado à arte e à cultura e pelo papel desempenhado na afirmação da Bienal Internacional de Arte Cerveira. Zadok Ben David, reconhecendo a relevância do seu percurso artístico e a sua ligação à Vila Nova de Cerveira, nomeadamente através da participação na 22ª Bienal Internacional de Arte Cerveira, em 2022. No âmbito da Medalha Municipal de Mérito, foram distinguidas pessoas e instituições que se evidenciaram pelo seu contributo social, cultural, económico, humanitário e desportivo. No Grau Ouro, foram homenageados a Associação Desportiva, Recreativa e Cultural de Luvelho pelos seus 40 anos de existência e pelo contributo para o atletismo, a formação de jovens e o desenvolvimento do desporto. O Centro de Cultura de Campos, que celebra 4 décadas de atividade, o Coral Polifónico de Vila Nova de Cerveira pelos 40 anos de dedicação à música e à cultura, e Luís Pedro Martins Lourenço, natural de Covas, distinguido pelo percurso desenvolvido no teatro, televisão e cinema, bem como nas áreas de encenação, autoria, cenografia, produção e formação. No Grau Prata, as distinções foram atribuídas a Carla Patrícia Martins pelo seu percurso de empreendedorismo e inovação no mundo digital, a Carolina Duval Cardoso Rodrigues do Souto, estudante e investigadora na área da robótica, ao Rancho Folclórico Infantil e Juvenil de Condarém, e a Ruben Sá Malheiro, bailarina e professor, pelo seu percurso de excelência na dança e pela forma como tem dignificado esta expressão artística. No Grau Cobre, foram distinguidos a Associação Cultural e Recreativa Minho na Vila, Inês Magalhães Carvalho e a Unidade Local de Covas. A cerimónia incluiu ainda a atribuição de medalhas municipais de serviço público, Grau Prata, a 3 trabalhadores municipais que completaram 25 anos de serviço, pautados pelo sentido de responsabilidade e empenho: André Silva, Maria Cruz e Rui Romeu. Com esta cerimónia, o município de Vila Nova de Cerveira assinalou o Dia do Município como um momento de reconhecimento daqueles que, em diferentes áreas e através de diferentes percursos, contribuem para a vida coletiva e para a valorização do território.
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0: 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É meio-dia.
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9: O Executivo Municipal de Caminha reúne em sessão ordinária na próxima quarta-feira, 7 de outubro, pelas 15 horas, no Salão Nobre dos Passos do Conselho. Da ordem de trabalhos constam propostas relacionadas com a saúde mental, a educação, o ambiente, o património cultural e a gestão florestal. Entre os pontos em apreciação encontra-se a designação do representante do município de Caminha no Conselho Local de Saúde Mental. Na área da educação e do desporto, os vereadores vão analisar o protocolo de colaboração entre o Sporting Clube Caminhense, o município de Caminha e o Agrupamento de Escolas do Conselho de Caminha para o desenvolvimento do projeto Nautismo Unidade de Remo, no ano letivo 2026-2027. O Executivo apreciará também o protocolo de parceria entre a Câmara Municipal de Caminha e a Associação Bandeira Azul da Europa no âmbito do programa Ecoescolas 2026-2027. Outro dos assuntos em agenda é a proposta de atribuição de um subsídio à Folia Acontece, associação destinada a apoiar a realização de um documentário sobre a comunidade pescatória de Vila Praia de Âncora. A reunião inclui ainda a ratificação da proposta relativa ao contrato de comodato de máquinas de gestão de combustível entre o Instituto de Conservação da Natureza e das Florestas e o município de Caminha. Vila Nova de Cerveira celebrou na passada quinta-feira o Dia do Município 2026 com uma cerimónia de imposição de medalhas municipais, distinguindo pessoas e instituições que, através do seu percurso, dedicação e contributo para a comunidade, têm ajudado a construir e projetar o concelho. Na sessão de abertura, no Cineteatro de Cerveira, o Presidente da Câmara Municipal, Rui Teixeira, revisitou alguns dos principais investimentos concretizados nas diferentes áreas de intervenção ao longo destes 5 anos de mandato, reafirmando o compromisso de governar Vila Nova de Cerveira com rigor na gestão, proximidade às pessoas, inovação e preparação do futuro. Não queremos apenas gerir o presente, queremos preparar o concelho para os anos seguintes, sendo certo que o município existe antes de tudo para servir as pessoas, afirmou. Dirigindo-se aos homenageados, Rui Teixeira destacou ainda o orgulho de Vila Nova de Cerveira em contar com cidadãos, instituições e coletividades que, através do seu trabalho, dedicação e mérito, têm contribuído para o desenvolvimento e afirmação do concelho, deixando uma marca na comunidade e levando o nome de Cerveira mais longe. A sessão solene assinalou os 705 anos da atribuição da Carta de Foral pelo Rei Dom Dinis e constituiu um momento de reconhecimento público do mérito nas áreas da cultura, arte, desporto, ciência, empreendedorismo, associativismo e serviço à comunidade. A mais alta distinção do município, a Medalha Municipal de Honra, foi atribuída a António Duarte da Cunha Machado, distinguido pelo percurso de mais de 12 anos, à frente do Corpo de Bombeiros Voluntários de Vila Nova de Cerveira. Henrique Silva, em reconhecimento pelo seu percurso ligado à arte e à cultura e pelo papel desempenhado na afirmação da Bienal Internacional de Arte Cerveira. Zadok Ben David, reconhecendo a relevância do seu percurso artístico e a sua ligação à Vila Nova de Cerveira, nomeadamente através da participação na 22ª Bienal Internacional de Arte Cerveira, em 2022. No âmbito da Medalha Municipal de Mérito, foram distinguidas pessoas e instituições que se evidenciaram pelo seu contributo social, cultural, económico, humanitário e desportivo. No Grau Ouro, foram homenageados a Associação Desportiva, Recreativa e Cultural de Luvelho pelos seus 40 anos de existência e pelo contributo para o atletismo, a formação de jovens e o desenvolvimento do desporto. O Centro de Cultura de Campos, que celebra 4 décadas de atividade, o Coral Polifónico de Vila Nova de Cerveira pelos 40 anos de dedicação à música e à cultura e Luís Pedro Martins Lourenço, natural de Covas, distinguido pelo percurso desenvolvido no teatro, televisão e cinema, bem como nas áreas de encenação, autoria, cenografia, produção e formação. No Grau Prata, as distinções foram atribuídas a Carla Patrícia Martins pelo seu percurso de empreendedorismo e inovação no mundo digital, a Carolina Duval Cardoso Rodrigues do Souto, estudante e investigadora na área da robótica, ao Rancho Folclórico Infantil e Juvenil de Condarém, e a Rubens Sá Malheiro, bailarina e professor, pelo seu percurso de excelência na dança e pela forma como tem dignificado esta expressão artística. No Grau Cobre, foram distinguidos a Associação Cultural e Recreativa Minho na Vila, Inês Magalhães Carvalho e a Unidade Local de Covas. A cerimónia incluiu ainda a atribuição de medalhas municipais de serviço público, Grau Prata, a 3 trabalhadores municipais que completaram 25 anos de serviço, pautados pelo sentido de responsabilidade e empenho: André Silva, Maria Cruz e Rui Romeu. Com esta cerimónia, o município de Vila Nova de Cerveira assinalou o Dia do Município como um momento de reconhecimento daqueles que, em diferentes áreas e através de diferentes percursos, contribuem para a vida coletiva e para a valorização do território.
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0: São 2 horas.
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0: São 3 horas.
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3: O Executivo Municipal de Caminha reúne em sessão ordinária na próxima quarta-feira, 7 de outubro, pelas 15 horas, no Salão Nobre dos Passos do Conselho. Da ordem de trabalhos constam propostas relacionadas com a saúde mental, a educação, o ambiente, o património cultural e a gestão florestal. Entre os pontos em apreciação encontra-se a designação do representante do município de Caminha no Conselho Local de Saúde Mental. Na área da educação e do desporto, os vereadores vão analisar o protocolo de colaboração entre o Sporting Clube Caminhense, o município de Caminha e o Agrupamento de Escolas do Conselho de Caminha para o desenvolvimento do projeto Nautismo Unidade de Remo, no ano letivo 2026-2027. O Executivo apreciará também o protocolo de parceria entre a Câmara Municipal de Caminha e a Associação Bandeira Azul da Europa, no âmbito do programa Ecoescolas 2026-2027. Outro dos assuntos em agenda é a proposta de atribuição de um subsídio à Folia Acontece, associação destinada a apoiar a realização de um documentário sobre a comunidade pescatória de Vila Praia de Âncora. A reunião inclui ainda a ratificação da proposta relativa ao contrato de comodato de máquinas de gestão de combustível entre o Instituto de Conservação da Natureza e das Florestas e o município de Caminha. Vila Nova de Cerveira celebrou na passada quinta-feira o Dia do Município 2026 com uma cerimónia de imposição de medalhas municipais, distinguindo pessoas e instituições que, através do seu percurso, dedicação e contributo para a comunidade, têm ajudado a construir e projetar o concelho. Na sessão de abertura, no Cineteatro de Cerveira, o Presidente da Câmara Municipal, Rui Teixeira, revisitou alguns dos principais investimentos concretizados nas diferentes áreas de intervenção ao longo destes 5 anos de mandato, reafirmando o compromisso de governar Vila Nova de Cerveira com rigor na gestão, proximidade às pessoas, inovação e preparação do futuro. Não queremos apenas gerir o presente, queremos preparar o concelho para os anos seguintes, sendo certo que o município existe antes de tudo para servir as pessoas, afirmou. Dirigindo-se aos homenageados, Rui Teixeira destacou ainda o orgulho de Vila Nova de Cerveira em contar com cidadãos, instituições e coletividades que, através do seu trabalho, dedicação e mérito, têm contribuído para o desenvolvimento e afirmação do concelho, deixando uma marca na comunidade e levando o nome de Cerveira mais longe. A sessão solene assinalou os 705 anos da atribuição da Carta de Foral pelo Rei Dom Dinis e constituiu um momento de reconhecimento público público do mérito nas áreas da cultura, arte, desporto, ciência, empreendedorismo, associativismo e serviço à comunidade. A mais alta distinção do município, a Medalha Municipal de Honra, foi atribuída a António Duarte da Cunha Machado, distinguido pelo percurso de mais de 12 anos, à frente do Corpo de Bombeiros Voluntários de Vila Nova de Cerveira. Henrique Silva, em reconhecimento pelo seu percurso ligado à arte e à cultura e pelo papel desempenhado na afirmação da Bienal Internacional de Arte Cerveira. Zadok Ben David, reconhecendo a relevância do seu percurso artístico e a sua ligação à Vila Nova de Cerveira, nomeadamente através da participação na 22ª Bienal Internacional de Arte Cerveira, em 2022. No âmbito da Medalha Municipal de Mérito, foram distinguidas pessoas e instituições que se evidenciaram pelo seu contributo social, cultural, económico, humanitário e desportivo. No Grau Ouro foram homenageados a Associação Desportiva, Recreativa e Cultural de Luvelho pelos seus 40 anos de existência e pelo contributo para o atletismo, a formação de jovens e o desenvolvimento do desporto. O Centro de Cultura de Campos, que celebra 4 décadas de atividade, o Coral Polifónico de Vila Nova de Cerveira pelos 40 anos de dedicação à música e à cultura e Luís Pedro Martins Lourenço, natural de Covas, distinguido pelo percurso desenvolvido no teatro, televisão e cinema, bem como nas áreas de encenação, autoria, cenografia, produção e formação. No Grau Prata, as distinções foram atribuídas a Carla Patrícia Martins pelo seu percurso de empreendedorismo e inovação no mundo digital, a Carolina Duval Cardoso Rodrigues do Souto, estudante e investigadora na área da robótica, ao Rancho Folclórico Infantil e Juvenil de Contarém, e a Ruben Sá Malheiro, bailarina e professor, pelo seu percurso de excelência na dança e pela forma como tem dignificado esta expressão artística. No Grau Cobre, foram distinguidos a Associação Cultural e Recreativa Minho na Vila, Inês Magalhães Carvalho e a Unidade Local de Covas. A cerimónia incluiu ainda a atribuição de medalhas municipais de serviço público, Grau Prata, a 3 trabalhadores municipais que completaram 25 anos de serviço, pautados pelo sentido de responsabilidade e empenho: André Silva, Maria Cruz e Rui Romeu. Com esta cerimónia, o município de Vila Nova de Cerveira assinalou o Dia do Município como um momento de reconhecimento daqueles que, em diferentes áreas e através de diferentes percursos, contribuem para a vida coletiva e para a valorização do território.
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0: Adoro este final, meu.
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0: 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São 4 horas.
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0: São 5 horas.
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6: Na arena, vocês estão prontos para aprender o som agora, na hora? Pode ser ou não? Ok, isto é mais ou menos.

Mas ainda não acabou. Vocês estão prontos para cantar mais um bocadinho aqui? Estão prontos para cantar mais um bocadinho aqui? Ok. Então bora lá lembrar de novo. Só assim.

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0: São 6 horas.
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4: O Executivo Municipal de Caminha reúne em sessão ordinária na próxima quarta-feira, 7 de outubro, pelas 15 horas, no Salão Nobre dos Passos do Conselho. Da ordem de trabalhos constam propostas relacionadas com a saúde mental, a educação, o ambiente, o património cultural e a gestão florestal. Entre os pontos em apreciação encontra-se a designação do representante do município de Caminha no Conselho Local de Saúde Mental. Na área da educação e do desporto, os vereadores vão analisar o protocolo de colaboração entre o Sporting Clube Caminhense, o município de Caminha e o agrupamento de escolas do Conselho de Caminha para o desenvolvimento do projeto Nautismo Unidade de Remo, no ano letivo 2026-2027. O Executivo apreciará também o protocolo de parceria entre a Câmara Municipal de Caminha e a Associação Bandeira Azul da Europa, no âmbito do programa Ecoescolas 2026-2027. Outro dos assuntos em agenda é a proposta de atribuição de um subsídio à Folia Acontece, associação destinada a apoiar a realização de um documentário sobre a comunidade pescatória de Vila Praia de Âncora. A reunião inclui ainda a ratificação da proposta relativa ao contrato de comodato de máquinas de gestão de combustível entre o Instituto de Conservação da Natureza e das Florestas e o município de Caminha. Vila Nova de Cerveira celebrou na passada quinta-feira o Dia do Município 2026 com uma cerimónia de imposição de medalhas municipais, distinguindo pessoas e instituições que, através do seu percurso, dedicação e contributo para a comunidade, têm ajudado a construir e projetar o concelho. Na sessão de abertura, no Cineteatro de Cerveira, o Presidente da Câmara Municipal, Rui Teixeira, revisitou alguns dos principais investimentos concretizados nas diferentes áreas de intervenção ao longo destes 5 anos de mandato, reafirmando o compromisso de governar Vila Nova de Cerveira com rigor na gestão, proximidade às pessoas, inovação e preparação do futuro. Não queremos apenas gerir o presente, queremos preparar o concelho para os anos seguintes, sendo certo que o município existe antes de tudo para servir as pessoas, afirmou. Dirigindo-se aos homenageados, Rui Teixeira destacou ainda o orgulho de Vila Nova de Cerveira em contar com cidadãos, instituições e coletividades que, através do seu trabalho, dedicação e mérito, têm contribuído para o desenvolvimento e afirmação do concelho, deixando uma marca na comunidade e levando o nome de Cerveira mais longe. A sessão solene assinalou os 705 anos da atribuição da Carta de Foral pelo Rei Dom Dinis e constituiu um momento de reconhecimento público do mérito nas áreas da cultura, arte, desporto, ciência, empreendedorismo, associativismo e serviço à comunidade. A mais alta distinção do município, a Medalha Municipal de Honra, foi atribuída a António Duarte da Cunha Machado, distinguido pelo percurso de mais de 12 anos, à frente do Corpo de Bombeiros Voluntários de Vila Nova de Cerveira. Henrique Silva, em reconhecimento pelo seu percurso ligado à arte e à cultura e pelo papel desempenhado na afirmação da Bienal Internacional de Arte Cerveira. Zadok Ben David, reconhecendo a relevância do seu percurso artístico e a sua ligação à Vila Nova de Cerveira, nomeadamente através da participação na 22ª Bienal Internacional de Arte Cerveira, em 2022. No âmbito da Medalha Municipal de Mérito, foram distinguidas pessoas e instituições que se evidenciaram pelo seu contributo social, cultural, económico, humanitário e desportivo. No Grau Ouro, foram homenageados a Associação Desportiva, Recreativa e Cultural de Luvelho pelos seus 40 anos de existência e pelo contributo para o atletismo, a formação de jovens e o desenvolvimento do desporto. O Centro de Cultura de Campos, que celebra 4 décadas de atividade, o Coral Polifónico de Vila Nova de Cerveira pelos 40 anos de dedicação à música e à cultura e Luís Pedro Martins Lourenço, natural de Covas, distinguido pelo percurso desenvolvido no teatro, televisão e cinema, bem como nas áreas de encenação, autoria, cenografia, produção e formação. No Grau Prata, as distinções foram atribuídas a Carla Patrícia Martins pelo seu percurso de empreendedorismo e inovação no mundo digital, a Carolina Duval Cardoso Rodrigues do Souto, estudante e investigadora na área da robótica, ao Rancho Folclórico Infantil e Juvenil de Contarém, e a Rubens Sá Malheiro, bailarina e professor, pelo seu percurso de excelência na dança e pela forma como tem dignificado esta expressão artística. No Grau Cobre, foram distinguidos a Associação Cultural e Recreativa Minho na Vila, Inês Magalhães Carvalho e a Unidade Local de Covas. A cerimónia incluiu ainda a atribuição de medalhas municipais de serviço público, Grau Prata, a 3 trabalhadores municipais que completaram 25 anos de serviço, pautados pelo sentido de responsabilidade e empenho: André Silva, Maria Cruz e Rui Romeu. Com esta cerimónia, o município de Vila Nova de Cerveira assinalou o Dia do Município como um momento de reconhecimento daqueles que, em diferentes áreas e através de diferentes percursos, contribuem para a vida coletiva e para a valorização do território.
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3: São 7 horas.
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5: São 8 horas.
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1: O Executivo Municipal de Caminha reúne em sessão ordinária na próxima quarta-feira, 7 de outubro, pelas 15 horas, no Salão Nobre dos Passos do Conselho. Da ordem de trabalhos constam propostas relacionadas com a saúde mental, a educação, o ambiente, o património cultural e a gestão florestal. Entre os pontos em apreciação encontra-se a designação do representante do município de Caminha no Conselho Local de Saúde Mental. Na área da educação e do desporto, os vereadores vão analisar o protocolo de colaboração entre o Sporting Clube Caminhense, o município de Caminha e o agrupamento de escolas do Conselho de Caminha para o desenvolvimento do projeto Nautismo Unidade de Remo, no ano letivo 2026-2027. O Executivo apreciará também o protocolo de parceria entre a Câmara Municipal de Caminha e a Associação Bandeira Azul da Europa, no âmbito do programa Ecoescolas 2026-2027. Outro dos assuntos em agenda é a proposta de atribuição de um subsídio à Folia Acontece, associação destinada a apoiar a realização de um documentário sobre a comunidade pescatória de Vila Praia de Âncora. A reunião inclui ainda a ratificação da proposta relativa ao contrato de comodato de máquinas de gestão de combustível entre o Instituto de Conservação da Natureza e das Florestas e o município de Caminha. Vila Nova de Cerveira celebrou na passada quinta-feira o Dia do Município 2026 com uma cerimónia de imposição de medalhas municipais, distinguindo pessoas e instituições que, através do seu percurso, dedicação e contributo para a comunidade, têm ajudado a construir e projetar o concelho. Na sessão de abertura, no Cineteatro de Cerveira, o Presidente da Câmara Municipal, Rui Teixeira, revisitou alguns dos principais investimentos concretizados nas diferentes áreas de intervenção ao longo destes 5 anos de mandato, reafirmando o compromisso de governar Vila Nova de Cerveira com rigor na gestão, proximidade às pessoas, inovação e preparação gestão do futuro. Não queremos apenas gerir o presente, queremos preparar o concelho para os anos seguintes, sendo certo que o município existe antes de tudo para servir as pessoas, afirmou. Dirigindo-se aos homenageados, Rui Teixeira destacou ainda o orgulho de Vila Nova de Cerveira em contar com cidadãos, instituições e coletividades que, através do seu trabalho, dedicação e mérito, têm contribuído para o desenvolvimento e afirmação do concelho, deixando uma marca na comunidade e levando o nome de Cerveira mais longe. A sessão solene assinalou os 705 anos da atribuição da Carta de Foral pelo Rei Dom Dinis e constituiu um momento de reconhecimento público do mérito nas áreas da cultura, arte, desporto, ciência, empreendedorismo, associativismo e serviço à comunidade. A mais alta distinção do município, a Medalha Municipal de Honra, foi atribuída a António Duarte da Cunha Machado, distinguido pelo percurso de mais de 12 anos, à frente do Corpo de Bombeiros Voluntários de Vila Nova de Cerveira. Henrique Silva, em reconhecimento pelo seu percurso ligado à arte e à cultura e pelo papel desempenhado na afirmação da Bienal Internacional de Arte Cerveira. Zadok Ben David, reconhecendo a relevância do seu percurso artístico e a sua ligação à Vila Nova de Cerveira, nomeadamente através da participação na 22ª Bienal Internacional de Arte Cerveira, em 2022. No âmbito da Medalha Municipal de Mérito, foram distinguidas pessoas e instituições que se evidenciaram pelo seu contributo social, cultural, económico, humanitário e desportivo. No Grau Ouro, foram homenageados a Associação Desportiva, Recreativa e Cultural de Luvelho pelos seus 40 anos de existência e pelo contributo para o atletismo, a formação de jovens e o desenvolvimento do desporto. O Centro de Cultura de Campos, que celebra 4 décadas de atividade, o Coral Polifónico de Vila Nova de Cerveira pelos 40 anos de dedicação à música e à cultura, e Luís Pedro Martins Lourenço, natural de Covas, distinguido pelo percurso desenvolvido no teatro, televisão e cinema, bem como nas áreas de encenação, autoria, cenografia, produção e formação. No Grau Prata, as distinções foram atribuídas a Carla Patrícia Martins pelo seu percurso de empreendedorismo e inovação no mundo digital, a Carolina Duval Cardoso Rodrigues do Souto, estudante e investigadora na área da robótica, ao Rancho Folclórico Infantil e Juvenil de Condarém, e a Rubens Sá Malheiro, bailarino e professor, pelo seu percurso de excelência na dança e pela forma como tem dignificado esta expressão artística. No Grau Cobre, foram distinguidos a Associação Cultural e Recreativa Minho na Vila, Inês Magalhães Carvalho e a Unidade Local de Covas. A cerimónia incluiu ainda a atribuição de medalhas municipais de serviço público, o Grau Prata, a 3 trabalhadores municipais que completaram 25 anos de serviço, pautados pelo sentido de responsabilidade e empenho: André Silva, Maria Cruz e Rui Romeu. Com esta cerimónia, o município de Vila Nova de Cerveira assinalou o Dia do Município como um momento de reconhecimento daqueles que, em diferentes áreas e através de diferentes percursos, contribuem para a vida coletiva e para a valorização do território.
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0: São 10 horas.
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0: São 11 horas. 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